0: 4 con 15, 4 de la tarde más 15 minutos. Sí, el ritmo, ¿eh? El ritmo que tenemos, como siempre, ¿eh? La buena música también nos acompaña en la tarde de hoy, jueves 17, ¿eh? 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Está el profesor Alberto Pereira. Adelante, profesor, buenas tardes.
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0: 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Son las 4:22. Suena, Ingenieros Do ahí, Que como eu amava os Beatles, The Rolling Stones, girava o mundo sempre a cantar. Ingenieros Do Havaí era um garoto. Tenemos 28 de temperatura en Pedro Juan. Cielo nublado. Buena música, informaciones. 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